0: 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E hoje nós vamos ter duas homenagens ao artista.
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Hoje vamos fazer uma homenagem ao cantor Júlio César, falecido em 31 de maio de 2026, aos 83 anos. O seu nome de batismo era Roldão Benoni Ribeiro, nascido em São Sebastião do Paraíso, em Minas Gerais. Começou a cantar ainda criança, participando de programas locais. Veio para São Paulo e foi contratado na TV Tupi, Canal 3 de São Paulo, onde começou como office boy no Departamento de Operações, depois como operador de microfone e sonoplasta. Trabalhou durante 15 anos na Rede Tupi de televisão até seguir carreira na música como profissional. Júlio César era presença constante nos programas de auditório como Silvio Santos, Chacrinha, Bolinha, Barros de Alencar, Dárcio Campos, Carlos Aguiar, Raul Gil e especialmente o Clube dos Artistas de Lolita e Ayrton Rodrigues, onde lançou seu primeiro disco na TV Tupi, em sinal de gratidão à emissora onde trabalhou desde jovem. Seu repertório era formado principalmente por versões em português para sucessos internacionais, mas o seu maior sucesso foi a música Tu, versão de Du, gravada em 1977. Júlio César faleceu em sua residência em São Paulo em 31 de maio de 2026, e a causa da morte não foi divulgada. Vamos recordar alguns de seus sucessos.

A segunda homenagem é para o cantor norte-americano Peeble Bryson, falecido em 2 de junho de 2026, aos 75 anos, vítima de um AVC. Bryson era conhecido por cantar baladas tipo soft rock, geralmente fazendo um duo com intérpretes femininas, e também por suas contribuições para as trilhas sonoras da Disney. Em

E agora é o momento da confraternização. Um abraço especial vai para o Rogério no Panamá, o Gilmar em Caxias do Sul, a Rosa em Sorocaba, Sidônia Márcia Dourado, a Irine de São Paulo, a Cidinha de Sorocaba, a Dó de São Paulo, Morte do Rio e a Laura também do Rio. Para vocês, eu mando agora

0: E agora é a vez do momento do ouvinte.
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0: Hoje atendendo um pedido do Rogério, um da Cidinha, um da Rose e um do Sidônio.

E no momento ouvinte tivemos Sammy Joe com Tell Me a Lie, do ano 73. O pedido foi do Rogério de Sorocaba. A Cidinha, também de Sorocaba, pediu de 74, Júnior, com Excuse Me. A Rose pediu de 77, o David Castle com Loneliest Man on the Moon. Terminamos com o pedido do Sidoni, 2001, o Paul Carrack e a música Sunny.

0: E estamos encerrando o Momentos Eternos 782, agradecendo a atenção de todos e convidando para o próximo programa, domingo que vem, a partir das 8h30 da noite. Um grande abraço a todos, fiquem em paz e nos veremos domingo. Até lá!
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2: 22 horas e 3 minutos.
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8: Olá, é hora de ficar muito bem informado. O Info News está no ar. Muito prazer, eu sou o Silva Júnior. Hoje é segunda-feira, 15 de junho de 2026. Um suposto vazamento de dados da Receita Federal colocou em alerta milhões de brasileiros. Um grupo criminoso anunciou em fórum ilegal a venda de uma base que teria informações de 248 milhões de cidadãos, além de registros de empresas, endereços, telefones e dados de contato. O Tecmundo analisou amostras do material e encontrou indícios de autenticidade como CPFs e CNPJs válidos, tabelas compatíveis com padrões da Receita e dados coerentes com cadastros nacionais. Mesmo assim, a autenticidade ainda não foi confirmada oficialmente e o caso segue sob investigação. Os criminosos afirmam que os dados foram extraídos de um sistema antigo da Receita e dizem que o acesso ainda estaria ativo. O conjunto completo teria mais de 78 gigabytes e estaria sendo vendido por $1.300. Se confirmado, o vazamento pode facilitar golpes, fraudes e consultas ilegais usando CPF, telefone, endereço e vínculos familiares. A orientação é redobrar a atenção com mensagens suspeitas, não clicar em links desconhecidos e desconfiar de contatos pedindo dados pessoais. Daqui a pouco mais informações aqui no Info News. Fique ligado!
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5: Vinte e duas horas e 14 minutos.

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0: Mas vamos viajar também por todos os outros anos. Momentos Eternos traz as músicas que você gosta de ouvir, porque você faz o seu pedido musical e é atendido todos os domingos a partir das 8h30 da noite. E hoje começamos o programa com uma sequência de classes.
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0: Abrimos o programa hoje com uma sequência de classe, trazendo o Creedence Clearwater Revival com a música Long As I Can See the Light, do ano de 1970. O pedido foi da Edneia de São Paulo. Depois o Secret Service com Cry Softly, do 82, o pedido foi da Cidinha. George Morse pediu de 58 de Skyliners com Since I Don't Have You. E de 57, a Doris pediu Vic Damone com a música An Affair to Remember.
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E no Mix Brasil nós tivemos o Moacir Franco com o tema de Bárbara, versão de La Chanson pour Anna, do ano de 1974, pelo

0: foi do Gilmar, que aliás pediu os outros dois também. De 79, Dani com Para Esquecer e Wilson Simonal com A Vida é Só Pra Cantar.
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Nós estamos ouvindo a música Última Canção, gravada pelo cantor Paulo Sérgio em 1968, uma composição do Carlos Roberto. Mas em 1975, o cantor francês radicado no Brasil, Gilbert, resolveu fazer a versão em francês dessa música, chamada La Dernière Chanson. E nós vamos ouvir agora como ficou essa versão.

0: 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As músicas de fundo serão do Ace Cannon. E hoje nós vamos ter duas homenagens ao artista.
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Hoje vamos fazer uma homenagem ao cantor Júlio César, falecido em 31 de maio de 2026, aos 83 anos. O seu nome de batismo era Roldão Benoni Ribeiro, nascido em São Sebastião do Paraíso, em Minas Gerais. Começou a cantar ainda criança, participando de programas locais. Veio para São Paulo e foi contratado na TV Tupi, Canal 3 de São Paulo, onde começou como office boy no Departamento de Operações, depois como operador de microfone e sonoplasta. Trabalhou durante 15 anos na Rede Tupi de televisão até seguir carreira na música como profissional. Júlio César era presença constante nos programas de auditório como Silvio Santos, Chacrinha, Bolinha, Barros de Alencar, Dárcio Campos, Carlos Aguiar, Raul Gil e especialmente o Clube dos Artistas de Lolita e Ayrton Rodrigues, onde lançou seu primeiro disco na TV Tupi, em sinal de gratidão à emissora onde trabalhou desde jovem. Seu repertório era formado principalmente por versões em português para sucessos internacionais, mas o seu maior sucesso foi a música Tu, versão de Du, gravada em 1977. Júlio César faleceu em sua residência em São Paulo em 31 de maio de 2026, e a causa da morte não foi divulgada. Vamos recordar alguns de seus sucessos.

A segunda homenagem é para o cantor norte-americano Peeble Bryson, falecido em 2 de junho de 2026, aos 75 anos, vítima de um AVC. Bryson era conhecido por cantar baladas tipo soft rock, geralmente fazendo um duo com intérpretes femininas, e também por suas contribuições para as trilhas sonoras da Disney. Em 1992, ele ganhou um Grammy por sua performance na canção Beauty and Beast, um duo com a Celine Dion, e outro Grammy em 1993 por A Whole New World, o tema do filme Aladdin, que foi um duo com a Regina Belli. Vamos homenageá-lo com 3 sucessos escolhidos pela amiga Cidinha.

E agora é o momento da confraternização. Um abraço especial vai para o Rogério no Panamá, o Gilmar em Caxias do Sul, a Rose em Sorocaba, Sidônia Márcia Dourado, a Idiné de São Paulo, a Cidinha de Sorocaba, a Dó de São Paulo, Morte do Rio e a Laura também do Rio. Para vocês eu mando agora

0: E agora vem o momento do ouvinte.
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0: Hoje atendendo um pedido do Rogério, um da Cidinha, um da Rose e um do Sidônio.

E no momento ouvinte tivemos Sammy Joe com Tell Me a Lie, do ano 73. O pedido foi do Rogério de Sorocaba. A Cidinha, também de Sorocaba, pediu de 74, Júnior, com Excuse Me. A Rose pediu de 77, o David Castle com Loneliest Man on the Moon. Terminamos com o pedido do Sidone, 2001, o Paul Carrack e a música Sunny.

0: E aqui estamos encerrando o Momentos Eternos 782, agradecendo a atenção de todos e convidando para o próximo programa, domingo que vem, a partir das 8h30 da noite. Um grande abraço a todos, fiquem em paz e nos veremos domingo. Até lá!
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2: 23 horas e 44 minutos.
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8: Olá, é hora de ficar muito bem informado. O Info News está no ar. Muito prazer, eu sou o Silva Júnior. Hoje é segunda-feira, 15 de junho de 2026. Um suposto vazamento de dados da Receita Federal colocou em alerta milhões de brasileiros. Um grupo criminoso anunciou em fórum ilegal a venda de uma base que teria informações de 248 milhões de cidadãos, além de registros de empresas, endereços, telefones e dados de contato. O Tecmundo analisou amostras do material e encontrou indícios de autenticidade como CPFs e CNPJs válidos, tabelas compatíveis com padrões da Receita e dados coerentes com cadastros nacionais. Mesmo assim, a autenticidade ainda não foi confirmada oficialmente e o caso segue sob investigação. Os criminosos afirmam que os dados foram extraídos de um sistema antigo da Receita e dizem que o acesso ainda estaria ativo. O conjunto completo teria mais de 78 gigabytes e estaria sendo vendido por US$ 1.300. Se confirmado, o vazamento pode facilitar golpes, fraudes e consultas ilegais usando CPF, telefone, endereço e vínculos familiares. A orientação é redobrar a atenção com mensagens suspeitas, não clicar em links desconhecidos e desconfiar de contatos pedindo dados pessoais. Daqui a pouco mais informações aqui no Info News. Fique ligado!
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5: Vinte e três horas
6: e 55 minutos.

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0: Mas vamos viajar também por todos os outros anos. Momentos Eternos traz as músicas que você gosta de ouvir, porque você faz o seu pedido musical e é atendido todos os domingos a partir das 8h30 da noite. E hoje começamos o programa com uma sequência de classes.
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Uma pesquisa inédita do Instituto Locomotiva, encomendada pelo CEEE, revelou que a oportunidade de crescimento profissional é o principal fator para jovens brasileiros na escolha de um emprego, superando a boa remuneração. O levantamento ouviu mais de 8,8 mil jovens de 14 a 24 anos em todo o país. A saúde mental também se destaca como uma prioridade, com 98% dos entrevistados considerando muito importante trabalhar em empresas que valorizem o tema. A flexibilidade no trabalho, apesar de relevante, ficou atrás da reputação da empresa e do ambiente de trabalho agradável.

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Um adolescente de 17 anos, Juan Albuquerque da Silva, faleceu após um grave acidente de motocicleta na vicinal do Itã, zona rural de Caracaraí, em Roraima. O jovem colidiu com um boi que estava na pista, resultando em ferimentos fatais. O incidente ressalta os perigos da presença de animais soltos em estradas rurais, especialmente durante a noite. As autoridades locais investigam as circunstâncias do acidente para determinar responsabilidades.

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Os beneficiários do Bolsa Família têm um bom motivo para conferir o aplicativo Caixa Tem, pois a próxima rodada de pagamentos, referente ao mês de junho de 2026, começa nesta semana. O calendário oficial, baseado no número de identificação social, NIS, de cada família, já foi divulgado pelo governo federal. Os depósitos serão realizados entre os dias 17 e 30 de junho, seguindo a ordem do último dígito do NIS. Além do valor mínimo de R$ 600, o programa mantém pagamentos extras para famílias com crianças de até 6 anos, gestantes e jovens entre 7 e 17 anos.

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Um homem de 50 anos foi preso em flagrante em Livramento de Nossa Senhora, no sudoeste da Bahia, suspeito de matar a ex-companheira com golpes de barra de ferro. A vítima foi identificada como Luciana de Jesus Santos, de 27 anos. A prisão ocorreu horas após o crime, quando o suspeito foi identificado, observando o local à distância e apresentando manchas de sangue. Ele foi levado para a Delegacia Territorial de Livramento de Nossa Senhora.

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Uma pesquisa inédita do Instituto Locomotiva, encomendada pelo CEEE, revelou que a oportunidade de crescimento profissional é o principal fator para jovens brasileiros na escolha de um emprego, superando a boa remuneração. O levantamento ouviu mais de 8,8 mil jovens de 14 a 24 anos em todo o país. A saúde mental também se destaca como uma prioridade, com 98% dos entrevistados considerando muito importante trabalhar em empresas que valorizem o tema. A flexibilidade no trabalho, apesar de relevante, ficou atrás da reputação da empresa e do ambiente de trabalho agradável.

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medida visa modernizar e aprimorar os serviços de transporte público em todo o Brasil, buscando maior eficiência e acessibilidade para a população. A nova legislação estabelece diretrizes para a gestão, planejamento e financiamento do setor, com o objetivo de garantir a sustentabilidade dos sistemas e a qualidade do serviço oferecido aos cidadãos. Detalhes sobre a implementação e os impactos da lei serão divulgados nos próximos dias.

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O senador Flávio Bolsonaro fez hoje elogios ao programa Bolsa Família, uma das principais bandeiras do governo Lula, e criticou o preconceito contra seus beneficiários. O senador tratou o programa como um direito adquirido dos brasileiros, afirmando que qualquer país do mundo tem um programa para pessoas de baixa renda que têm dificuldade alimentar. O tema do preconceito ao Bolsa Família voltou ao noticiário no fim do mês passado, após declarações do apresentador Luciano Huck. Flávio Bolsonaro destacou a importância de programas sociais para auxiliar famílias em situação de vulnerabilidade.

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A Prefeitura de Jundiaí, no interior de São Paulo, publicou um decreto que suspende novos empreendimentos por 180 dias. A medida, que entrou em vigor na última quinta-feira, dia 11 de junho, tem como objetivo avaliar os impactos do crescimento urbano em áreas como trânsito, transporte, saneamento, saúde, educação e segurança. Segundo o prefeito Gustavo Martinelli, a decisão visa organizar o crescimento da cidade, garantindo que Jundiaí continue avançando de forma responsável e sustentável. O decreto não interrompe obras nem cancela projetos já aprovados, mas abre um período de diálogo e avaliação.

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Um tiroteio em Guarulhos, São Paulo, terminou com um suspeito ferido após uma tentativa de roubo. O confronto ocorreu na Avenida Esperança e envolveu a polícia e um assaltante. As autoridades foram acionadas para a ocorrência e o suspeito foi baleado durante a ação. Detalhes adicionais sobre o estado de saúde do suspeito e a dinâmica do tiroteio ainda estão sendo investigados.

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0: o presidente dos Estados Unidos, Donald Trump, anunciou que um ataque militar rápido e letal resultou na morte de Héctor Rustenfurt Guerreiro Flores, conhecido líder do grupo criminoso Trem de Aragua. Trump publicou um vídeo aéreo do ataque, alertando que o grupo não tem mais refúgio seguro. A operação, que contou com a participação do governo venezuelano, ocorreu em um complexo no estado de Bolívar, no sudoeste da Venezuela. Washington considera o Trem de Arama uma organização terrorista, responsável por violência e tráfico em toda a América.
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0: Apesar do anúncio de um acordo de paz entre Estados Unidos e Irã, a tensão no Oriente Médio permanece alta. Horas após a divulgação do entendimento, Israel bombardeou o Líbano com um drone israelense destruindo um carro e matando um motorista em Kfar Tebnit, no sul do país. Além disso, um jornalista libanês foi alvo de ataques israelenses na mesma cidade, ficando ferido. O Hezbollah, por sua vez, anunciou um ataque contra um comboio israelense no Líbano, indicando que a região ainda enfrenta um cenário de grande instabilidade.
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O senador Flávio Bolsonaro fez hoje elogios ao programa Bolsa Família, uma das principais bandeiras do governo Lula, e criticou o preconceito contra seus beneficiários. O senador tratou o programa como um direito adquirido dos brasileiros, afirmando que qualquer país do mundo tem um programa para pessoas de baixa renda que têm dificuldade alimentar. O tema do preconceito ao Bolsa Família voltou ao noticiário no fim do mês passado, após declarações do apresentador Luciano Huck. Flávio Bolsonaro destacou a importância de programas sociais para auxiliar famílias em situação de vulnerabilidade.

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A Prefeitura de Jundiaí, no interior de São Paulo, publicou um decreto que suspende novos empreendimentos por 180 dias. A medida, que entrou em vigor na última quinta-feira, dia 11 de junho, tem como objetivo avaliar os impactos do crescimento urbano em áreas como trânsito, transporte, saneamento, saúde, educação e segurança. Segundo o prefeito Gustavo Martinelli, a decisão visa organizar o crescimento da cidade, garantindo que Jundiaí continue avançando de forma responsável e sustentável. O decreto não interrompe obras nem cancela projetos já aprovados, mas abre um período de diálogo e avaliação.

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Um tiroteio em Guarulhos, São Paulo, terminou com um suspeito ferido após uma tentativa de roubo. O confronto ocorreu na Avenida Esperança e envolveu a polícia e um assaltante. As autoridades foram acionadas para a ocorrência e o suspeito foi baleado durante a ação. Detalhes adicionais sobre o estado de saúde do suspeito e a dinâmica do tiroteio ainda estão sendo investigados.

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o presidente dos Estados Unidos, Donald Trump, anunciou que um ataque militar rápido e letal resultou na morte de Héctor Rustenfurt Guerreiro Flores, conhecido líder do grupo criminoso Trem de Aragua. Trump publicou um vídeo aéreo do ataque, alertando que o grupo não tem mais refúgio seguro. A operação, que contou com a participação do governo venezuelano, ocorreu em um complexo no estado de Bolívar, no sudoeste da Venezuela. Washington considera o Trem de Arama uma organização terrorista, responsável por violência e tráfico em toda a América.

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Apesar do anúncio de um acordo de paz entre Estados Unidos e Irã, a tensão no Oriente Médio permanece alta. Horas após a divulgação do entendimento, Israel bombardeou o Líbano com um drone israelense destruindo um carro e matando um motorista em Kafr Tebnit, no sul do país. Além disso, um jornalista libanês foi alvo de ataques israelenses na mesma cidade, ficando ferido. O Hezbollah, por sua vez, anunciou um ataque contra um comboio israelense no Líbano, indicando que a região ainda enfrenta um cenário de grande instabilidade.

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O senador Flávio Bolsonaro fez hoje elogios ao programa Bolsa Família, uma das principais bandeiras do governo Lula, e criticou o preconceito contra seus beneficiários. O senador tratou o programa como um direito adquirido dos brasileiros, afirmando que qualquer país do mundo tem um programa para pessoas de baixa renda que têm dificuldade alimentar. O tema do preconceito ao Bolsa Família voltou ao noticiário no fim do mês passado, após declarações do apresentador Luciano Huck. Flávio Bolsonaro destacou a importância de programas sociais para auxiliar famílias em situação de vulnerabilidade.

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A Prefeitura de Jundiaí, no interior de São Paulo, publicou um decreto que suspende novos empreendimentos por 180 dias. A medida, que entrou em vigor na última quinta-feira, dia 11 de junho, tem como objetivo avaliar os impactos do crescimento urbano em áreas como trânsito, transporte, saneamento, saúde, educação e segurança. Segundo o prefeito Gustavo Martinelli, a decisão visa organizar o crescimento da cidade, garantindo que Jundiaí continue avançando de forma responsável e sustentável. O decreto não interrompe obras nem cancela projetos já aprovados, mas abre um período de diálogo e avaliação.

0: Hola, hola, meus amigos, que os cumprimenta con moito, moito cariño este amigo de vocês, Patrick Dimon. Se lembra que o Patrick, aquela música que ficou tanto na década de 80? 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Se lembra desse sucesso? Eita, vocês que escutam diariamente a web e a rádio, aí do meu amigo Adalberto, meus queridos amigos, que prazer falar com vocês. Este amigo de vocês, com muito carinho, que está cumprimentando, e Patrick Dimon, quem sabe em breve estejamos para ir fazer alguns shows nessa temporada no Nordeste. Olha que coisa bela, um grande abraço, felicidade, e depois tem outro sucesso. 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Eita, tomou. Um grande abraço, Patrick Dimon. Vocês, amigos ouvintes da Web Radio e do meu amigo Adalberto. Tchau, tchau, boa noite.
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Um tiroteio em Guarulhos, São Paulo, terminou com um suspeito ferido após uma tentativa de roubo. O confronto ocorreu na Avenida Esperança e envolveu a polícia e um assaltante. As autoridades foram acionadas para a ocorrência e o suspeito foi baleado durante a ação. Detalhes adicionais sobre o estado de saúde do suspeito e a dinâmica do tiroteio ainda estão sendo investigados.

0: 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Olá, você está escutando em Recordar Faz Bem, Rádio Web, Pete Dunaway, e eu espero que você goste. You that are like 70s music, gonna get right to appreciate some of the songs I made in this time. Você que vai dos anos 70, comece agora a apreciar as canções suaves que fiz naquela época. 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

o presidente dos Estados Unidos, Donald Trump, anunciou que um ataque militar rápido e letal resultou na morte de Héctor Rustenfurt Guerreiro Flores, conhecido líder do grupo criminoso Trem de Aragua. Trump publicou um vídeo aéreo do ataque, alertando que o grupo não tem mais refúgio seguro. A operação, que contou com a participação do governo venezuelano, ocorreu em um complexo no estado de Bolívar, no sudoeste da Venezuela. Washington considera o Trem de Arama uma organização terrorista, responsável por violência e tráfico em toda a América.

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4: Apesar do anúncio de um acordo de paz entre Estados Unidos e Irã, a tensão no Oriente Médio permanece alta. Horas após a divulgação do entendimento, Israel bombardeou o Líbano com um drone israelense destruindo um carro e matando um motorista em Kfar Tebnit, no sul do país. Além disso, um jornalista libanês foi alvo de ataques israelenses na mesma cidade, ficando ferido. O Hezbollah, por sua vez, anunciou um ataque contra um comboio israelense no Líbano, indicando que a região ainda enfrenta um cenário de grande instabilidade.

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O senador Flávio Bolsonaro fez hoje elogios ao programa Bolsa Família, uma das principais bandeiras do governo Lula, e criticou o preconceito contra seus beneficiários. O senador tratou o programa como um direito adquirido dos brasileiros, afirmando que qualquer país do mundo tem um programa para pessoas de baixa renda que têm dificuldade alimentar. O tema do preconceito ao Bolsa Família voltou ao noticiário no fim do mês passado, após declarações do apresentador Luciano Huck. Flávio Bolsonaro destacou a importância de programas sociais para auxiliar famílias em situação de vulnerabilidade.

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A Prefeitura de Jundiaí, no interior de São Paulo, publicou um decreto que suspende novos empreendimentos por 180 dias. A medida, que entrou em vigor na última quinta-feira, dia 11 de junho, tem como objetivo avaliar os impactos do crescimento urbano em áreas como trânsito, transporte, saneamento, saúde, educação e segurança. Segundo o prefeito Gustavo Martinelli, a decisão visa organizar o crescimento da cidade, garantindo que Jundiaí continue avançando de forma responsável e sustentável. O decreto não interrompe obras nem cancela projetos já aprovados, mas abre um período de diálogo e avaliação.

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tiroteio em Guarulhos, São Paulo, terminou com um suspeito ferido após uma tentativa de roubo. O confronto ocorreu na Avenida Esperança e envolveu a polícia e um assaltante. As autoridades foram acionadas para a ocorrência e o suspeito foi baleado durante a ação. Detalhes adicionais sobre o estado de saúde do suspeito e a dinâmica do tiroteio ainda estão sendo investigados.

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0: o presidente dos Estados Unidos, Donald Trump, anunciou que um ataque militar rápido e letal resultou na morte de Héctor Rustenfurt Guerreiro Flores, conhecido líder do grupo criminoso Trem de Aragua. Trump publicou um vídeo aéreo do ataque, alertando que o grupo não tem mais refúgio seguro. A operação, que contou com a participação do governo venezuelano, ocorreu em um complexo no estado de Bolívar, no sudoeste da Venezuela. Washington considera o Trem de Arama uma organização terrorista, responsável por violência e tráfico em toda a América.
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Apesar do anúncio de um acordo de paz entre Estados Unidos e Irã, a tensão no Oriente Médio permanece alta. Horas após a divulgação do entendimento, Israel bombardeou o Líbano, com um drone israelense destruindo um carro e matando um motorista em Kafr Tebnit, no sul do país. Além disso, um jornalista libanês foi alvo de ataques israelenses na mesma cidade, ficando ferido. O Hezbollah, por sua vez, anunciou um ataque contra um

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O senador Flávio Bolsonaro fez hoje elogios ao programa Bolsa Família, uma das principais bandeiras do governo Lula, e criticou o preconceito contra seus beneficiários. O senador tratou o programa como um direito adquirido dos brasileiros, afirmando que qualquer país do mundo tem um programa para pessoas de baixa renda que têm dificuldade alimentar. O tema do preconceito ao Bolsa Família voltou ao noticiário no fim do mês passado, após declarações do apresentador Luciano Huck. Flávio Bolsonaro destacou a importância de programas sociais para auxiliar famílias em situação de vulnerabilidade.

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A Prefeitura de Jundiaí, no interior de São Paulo, publicou um decreto que suspende novos empreendimentos por 180 dias. A medida, que entrou em vigor na última quinta-feira, dia 11 de junho, tem como objetivo avaliar os impactos do crescimento urbano em áreas como trânsito, transporte, saneamento, saúde, educação e segurança. Segundo o prefeito Gustavo Martinelli, a decisão visa organizar o crescimento da cidade, garantindo que Jundiaí continue avançando de forma responsável e sustentável. O decreto não interrompe obras nem cancela projetos já aprovados, mas abre um período de diálogo e avaliação.

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Um tiroteio em Guarulhos, São Paulo, terminou com um suspeito ferido após uma tentativa de roubo. O confronto ocorreu na Avenida Esperança e envolveu a polícia e um assaltante. As autoridades foram acionadas para a ocorrência e o suspeito foi baleado durante a ação. Detalhes adicionais sobre o estado de saúde do suspeito e a dinâmica do tiroteio ainda estão sendo investigados.

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o presidente dos Estados Unidos, Donald Trump, anunciou que um ataque militar rápido e letal resultou na morte de Héctor Rustenfurt Guerreiro Flores, conhecido líder do grupo criminoso Trem de Aragua. Trump publicou um vídeo aéreo do ataque, alertando que o grupo não tem mais refúgio seguro. A operação, que contou com a participação do governo venezuelano, ocorreu em um complexo no estado de Bolívar, no sudoeste da Venezuela. Washington considera o Trem de Arama uma organização terrorista, responsável por violência e tráfico em toda a América.

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Apesar do anúncio de um acordo de paz entre Estados Unidos e Irã, a tensão no Oriente Médio permanece alta. Horas após a divulgação do entendimento, Israel bombardeou o Líbano, com um drone israelense destruindo um carro e matando um motorista em Kafr Tebnit, no sul do país. Além disso, um jornalista libanês foi alvo de ataques israelenses na mesma cidade, ficando ferido. O Hezbollah, por sua vez, anunciou um ataque contra um comboio israelense no Líbano, indicando que a região ainda enfrenta um cenário de grande instabilidade.

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O senador Flávio Bolsonaro fez hoje elogios ao programa Bolsa Família, uma das principais bandeiras do governo Lula, e criticou o preconceito contra seus beneficiários. O senador tratou o programa como um direito adquirido dos brasileiros, afirmando que qualquer país do mundo tem um programa para pessoas de baixa renda que têm dificuldade alimentar. O tema do preconceito ao Bolsa Família voltou ao noticiário no fim do mês passado, após declarações do apresentador Luciano Huck. Flávio Bolsonaro destacou a importância de programas sociais para auxiliar famílias em situação de vulnerabilidade.

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2: O presidente Luiz Inácio Lula da Silva participou de encontros bilaterais com os presidentes da Suíça, Guy Parmelin, em Genebra, e da França, Emmanuel Macron, em Evian. As reuniões ocorreram antes da participação de Lula na cúpula do G7. Com o presidente suíço, o foco foi a ampliação do comércio bilateral e a diversificação das exportações, com ambos concordando que o acordo Mercosul-EFTA representa uma oportunidade crucial. Já com Macron, os líderes destacaram a cooperação bilateral, especialmente na área de defesa.
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0: Uma medida provisória publicada destinará 337,5 milhões de reais para ações de combate ao desmatamento, prevenção de incêndios e fiscalização ambiental no Brasil. Os recursos serão distribuídos entre o IBAMA e o ICMBio. A maior parte dos fundos, cerca de 149,3 milhões, será aplicada em prevenção e controle de incêndios florestais em áreas federais prioritárias, com estimativa de ampliação da área protegida em mais de 148 mil quilômetros quadrados. O restante será para fiscalização ambiental e reforço de unidades de conservação.
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2: 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Essa atitude pode economizar até 10 litros de água por cada uso.
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2: A ciência apresenta avanços promissores no combate ao câncer, com destaque para resultados animadores em novas terapias. Mais de 50 mil médicos aplaudiram os resultados da daraxonrasib para câncer de pâncreas, indicando um progresso significativo. No Brasil, a terapia CAR-T-cell demonstrou quase 90% de eficácia em pacientes com linfoma, reforçando a esperança para tratamentos mais eficazes e personalizados contra a doença.
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3: Adote o hábito de usar a vassoura e não a mangueira para limpar a calçada e o quintal da sua casa. 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Quando a válvula está defeituosa, pode chegar a gastar até 30 litros. Outra alternativa é adaptar a válvula de descarga convencional. Já existe um sistema chamado Dual Flush, que tem dois botões de acionamento, um para líquido e outro para descarga de sólidos. Esse produto permite uma economia de cerca de 30% em relação aos modelos convencionais.
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motivou a fazer essa música foram as baleias. Eu sou um homem do mar e as baleias me apaixonam de forma especial. E Erasmo Carlos, porque ama a natureza de forma especial. E me entristece o fato de que as baleias estão morrendo, desaparecendo e enchendo o mar de sangue. E me entristece ainda mais que o progresso é culpado de tudo isso. Mais culpado ainda, o maior depredador que nós conhecemos, o homem.

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2: O ministro Cássio Nunes Marques, do Supremo Tribunal Federal, planeja convidar a União Europeia para enviar uma missão oficial de observação às próximas eleições no Brasil. Se aceito, será a primeira vez que o bloco europeu acompanhará um pleito brasileiro. A efetivação do convite depende de articulação com o Poder Executivo, lembrando que o governo anterior, em 2022, foi contra uma ação do tipo. A iniciativa visa fortalecer a transparência e a credibilidade do processo eleitoral brasileiro.
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0: O presidente Luiz Inácio Lula da Silva participou de encontros bilaterais com os presidentes da Suíça, Guy Parmelin, em Genebra, e da França, Emmanuel Macron, em Evian. As reuniões ocorreram antes da participação de Lula na cúpula do G7. Com o presidente suíço, o foco foi a ampliação do comércio bilateral e a diversificação das exportações, com ambos concordando que o acordo Mercosul-EFTA representa uma oportunidade crucial. Já com Macron, os líderes destacaram a cooperação bilateral, especialmente na área de defesa.
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2: 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Planeje as lavagens. As máquinas de lavar roupa e louça só devem ser ligadas quando estiverem completamente cheias. Feche a torneira ao escovar os dentes e fazer a barba. 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

Desde o começo do mundo que o homem sonha com a paz. Ela está dentro dele mesmo. Ele tem a paz e não sabe. É só fechar os olhos e olhar para dentro de si mesmo.

Outro dia um cabeludo falou que não importam os motivos da guerra, a paz ainda é mais importante. Essa frase vive nos cabelos encaracolados das cucas maravilhosas, mas se perdeu no labirinto dos pensamentos poluídos pela falta de amor. Muita gente não ouviu porque não quis ouvir. Eles estão surdos.

Um dia o ar se encheu de amor e em todo o seu esplendor as vozes cantaram. Seu canto ecoou pelos campos, subiu as montanhas e chegou ao universo. E uma estrela brilhou mostrando o caminho. Glória a Deus nas alturas e paz na terra aos homens de boa vontade.

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3: Uma medida provisória publicada destinará 337,5 milhões de reais para ações de combate ao desmatamento, prevenção de incêndios e fiscalização ambiental no Brasil. Os recursos serão distribuídos entre o IBAMA e o ICMBio. A maior parte dos fundos, cerca de 149,3 milhões, será aplicada em prevenção e controle de incêndios florestais em áreas federais prioritárias, com estimativa de ampliação da área protegida em mais de 148 mil quilômetros quadrados. O restante será para fiscalização ambiental e reforço de unidades de conservação.
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4: Adote o hábito de usar a vassoura e não a mangueira para limpar a calçada e o quintal da sua casa. A mangueira, ligada por 15 minutos, gasta cerca de 280 litros de água. Adote descargas de caixa acoplada no vaso sanitário. Todas fabricadas a partir de 2001 utilizam 6 litros de água. O vaso sanitário com a válvula e tempo de acionamento de 6 segundos gasta cerca de 15 litros. Quando a válvula está defeituosa, pode chegar a gastar até 30 litros. Outra alternativa é adaptar a válvula de descarga convencional. Já existe um sistema chamado Dual Flush, que tem dois botões de acionamento, um para líquido e outro para descarga de sólidos. Esse produto permite uma economia de cerca de 30% em relação aos modelos convencionais.
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0: A ciência apresenta avanços promissores no combate ao câncer, com destaque para resultados animadores em novas terapias. Mais de 50 mil médicos aplaudiram os resultados da daraxonrasib para câncer de pâncreas, indicando um progresso significativo. No Brasil, a terapia CAR-T-cell demonstrou quase 90% de eficácia em pacientes com linfoma, reforçando a esperança para tratamentos mais eficazes e personalizados contra a doença.
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8: Chegando mais uma edição do nosso Hora do Consumidor por aqui nesta terça-feira, 16 de junho de 2026. E a Aline de Araguaína, no Tocantins, contratou um curso preparatório e descobriu que várias aulas prometidas não estão disponíveis. Ela pergunta: o que devo fazer? Olha, Aline, tudo aquilo que foi anunciado passa a fazer parte do contrato, viu? Se o curso prometeu determinado conteúdo e não está entregando, você pode exigir o cumprimento da oferta, pedir desconto proporcional ou até solicitar o cancelamento do contrato, dependendo da situação, tá certo? Fica aí a nossa dica para você, espero ter ajudado aqui no quadro A Hora do Consumidor. Eu sou Kleber Salles e volto daqui a pouquinho, hein?
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9: 15 horas e 32 minutos.

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1: Hora do Consumidor, respondendo agora a pergunta do Marcos, de Volta Redonda, no Rio de Janeiro. Ele levou o carro dele para uma oficina e só depois do serviço pronto, informaram sobre cobranças extras. E ele pergunta, isso é permitido? Olha, não é não, viu, Marcos? Qualquer alteração no orçamento inicial deve ser autorizada pelo consumidor antes da execução do serviço. Cobranças feitas sem sua concordância podem ser consideradas indevidas e devem ser questionadas, tá bom? Obrigado pela sua participação, meu amigo. Eu sou Kleber Salles e volto na próxima edição aqui do quadro A Hora do Consumidor. Grande abraço e até lá!
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2: 15 horas e 58 minutos.

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1: Chegando mais uma edição do nosso Hora do Consumidor por aqui, nesta terça-feira, 16 de junho de 2026. E a Aline de Araguaína, no Tocantins, contratou um curso preparatório e descobriu que várias aulas prometidas não estão disponíveis. Ela pergunta: o que devo fazer? Olha, Aline, tudo aquilo que foi anunciado passa a fazer parte do contrato, viu? Se o curso prometeu determinado conteúdo e não está entregando, você pode exigir o cumprimento da oferta, pedir desconto proporcional ou até solicitar o cancelamento do contrato, dependendo da situação, tá certo? Fica aí a nossa dica para você, espero ter ajudado aqui no quadro A Hora do Consumidor. Eu sou Kleber Salles e volto daqui a pouquinho, hein?
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2: 16 horas e 26 minutos.

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7: Hora do Consumidor, respondendo agora a pergunta do Marcos, de Volta Redonda, no Rio de Janeiro. Ele levou o carro dele para uma oficina e só depois do serviço pronto informaram sobre cobranças extras. E ele pergunta, isso é permitido? Olha, não é não, viu?

0: Marcos, qualquer alteração no orçamento inicial deve ser autorizada pelo consumidor antes da execução do serviço. Cobranças feitas sem sua concordância podem ser consideradas indevidas e devem ser questionadas, tá bom? Obrigado pela sua participação, meu amigo. Eu sou Kleber Salles e volto na próxima edição aqui do quadro A Hora do Consumidor. Grande abraço e até lá!
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2: 16 horas e 53 minutos.

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1: Chegando mais uma edição do nosso Hora do Consumidor por aqui nesta terça-feira, 16 de junho de 2026. E a Aline de Araguaína, no Tocantins, contratou um curso preparatório e descobriu que várias aulas prometidas não estão disponíveis. Ela pergunta: o que devo fazer? Olha, Aline, tudo aquilo que foi anunciado passa a fazer parte do contrato, viu? Se o curso prometeu determinado conteúdo e não está entregando, você pode exigir o cumprimento da oferta, pedir desconto proporcional ou até solicitar o cancelamento do contrato, dependendo da situação, tá certo? Fica aí a nossa dica para você, espero ter ajudado aqui no quadro A Hora do Consumidor. Eu sou Kleber Salles e volto daqui a pouquinho, hein?
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2: 17 horas e 18 minutos.
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o presidente dos Estados Unidos, Donald Trump, anunciou que um ataque militar rápido e letal resultou na morte de Héctor Rustenfurt Guerreiro Flores, conhecido líder do grupo criminoso Trem de Aragua. Trump publicou um vídeo aéreo do ataque, alertando que o grupo não tem mais refúgio seguro. A operação, que contou com a participação do governo venezuelano, ocorreu em um complexo no estado de Bolívar, no sudoeste da Venezuela. Washington considera o Trem de Arama uma organização terrorista, responsável por violência e tráfico em toda a América.

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Apesar do anúncio de um acordo de paz entre Estados Unidos e Irã, a tensão no Oriente Médio permanece alta. Horas após a divulgação do entendimento, Israel bombardeou o Líbano, com um drone israelense destruindo um carro e matando um motorista em Kafr Tebnit, no sul do país. Além disso, um jornalista libanês foi alvo de ataques israelenses na mesma cidade, ficando ferido. O Hezbollah, por sua vez, anunciou um ataque contra um comboio israelense no Líbano, indicando que a região ainda enfrenta um cenário de grande instabilidade.

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O senador Flávio Bolsonaro fez hoje elogios ao programa Bolsa Família, uma das principais bandeiras do governo Lula, e criticou o preconceito contra seus beneficiários. O senador tratou o programa como um direito adquirido dos brasileiros, afirmando que qualquer país do mundo tem um programa para pessoas de baixa renda que têm dificuldade alimentar. O tema do preconceito ao Bolsa Família voltou ao noticiário no fim do mês passado, após declarações do apresentador Luciano Huck. Flávio Bolsonaro destacou a importância de programas sociais para auxiliar famílias em situação de vulnerabilidade.

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0: A Prefeitura de Jundiaí, no interior de São Paulo, publicou um decreto que suspende novos empreendimentos por 180 dias. A medida, que entrou em vigor na última quinta-feira, dia 11 de junho, tem como objetivo avaliar os impactos do crescimento urbano em áreas como trânsito, transporte, saneamento, saúde, educação e segurança. Segundo o prefeito Gustavo Martinelli, a decisão visa organizar o crescimento da cidade, garantindo que Jundiaí continue avançando de forma responsável e sustentável. O decreto não interrompe obras nem cancela projetos já aprovados, mas abre um período de diálogo e avaliação.
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Um tiroteio em Guarulhos, São Paulo, terminou com um suspeito ferido após uma tentativa de roubo. O confronto ocorreu na Avenida Esperança e envolveu a polícia e um assaltante. As autoridades foram acionadas para a ocorrência e o suspeito foi baleado durante a ação. Detalhes adicionais sobre o estado de saúde do suspeito e a dinâmica do tiroteio ainda estão sendo investigados.

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3: O presidente dos Estados Unidos, Donald Trump, anunciou que um ataque militar rápido e letal resultou na morte de Héctor Rustenfurt Guerreiro Flores, conhecido líder do grupo criminoso Trem de Aragua. Trump publicou um vídeo aéreo do ataque, alertando que o grupo não tem mais refúgio seguro. A operação, que contou com a participação do governo venezuelano, ocorreu em um complexo no estado de Bolívar, no sudoeste da Venezuela. Washington considera o Trem de Arama uma organização terrorista, responsável por violência e tráfico em toda a América.

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Apesar do anúncio de um acordo de paz entre Estados Unidos e Irã, a tensão no Oriente Médio permanece alta. Horas após a divulgação do entendimento, Israel bombardeou o Líbano, com um drone israelense destruindo um carro e matando um motorista em Kafr Tebnit, no sul do país. Além disso, um jornalista libanês foi alvo de ataques israelenses na mesma cidade, ficando ferido. O Hezbollah, por sua vez, anunciou um ataque contra um comboio israelense no Líbano, indicando que a região ainda enfrenta um cenário de grande instabilidade.

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O senador Flávio Bolsonaro fez hoje elogios ao programa Bolsa Família, uma das principais bandeiras do governo Lula, e criticou o preconceito contra seus beneficiários. O senador tratou o programa como um direito adquirido dos brasileiros, afirmando que qualquer país do mundo tem um programa para pessoas de baixa renda que têm dificuldade alimentar. O tema do preconceito ao Bolsa Família voltou ao noticiário no fim do mês passado, após declarações do apresentador Luciano Huck. Flávio Bolsonaro destacou a importância de programas sociais para auxiliar famílias em situação de vulnerabilidade.

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A Prefeitura de Jundiaí, no interior de São Paulo, publicou um decreto que suspende novos empreendimentos por 180 dias. A medida, que entrou em vigor na última quinta-feira, dia 11 de junho, tem como objetivo avaliar os impactos do crescimento urbano em áreas como trânsito, transporte, saneamento, saúde, educação e segurança. Segundo o prefeito Gustavo Martinelli, a decisão visa organizar o crescimento da cidade, garantindo que Jundiaí continue avançando de forma responsável e sustentável. O decreto não interrompe obras nem cancela projetos já aprovados, mas abre um período de diálogo e avaliação.

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Um tiroteio em Guarulhos, São Paulo, terminou com um suspeito ferido após uma tentativa de roubo. O confronto ocorreu na Avenida Esperança e envolveu a polícia e um assaltante. As autoridades foram acionadas para a ocorrência e o suspeito foi baleado durante a ação. Detalhes adicionais sobre o estado de saúde do suspeito e a dinâmica do tiroteio ainda estão sendo investigados.

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o presidente dos Estados Unidos, Donald Trump, anunciou que um ataque militar rápido e letal resultou na morte de Héctor Rustenfurt Guerreiro Flores, conhecido líder do grupo criminoso Trem de Aragua. Trump publicou um vídeo aéreo do ataque, alertando que o grupo não tem mais refúgio seguro. A operação, que contou com a participação do governo venezuelano, ocorreu em um complexo no estado de Bolívar, no sudoeste da Venezuela. Washington considera o Trem de Arama uma organização terrorista, responsável por violência e tráfico em toda a América.

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